0: Onde é que está a meta?
1: Está bem.
0: Okay, do you have a 445 for Rebecca Walter?
1: Yes, I do.
0: She's in the lobby.
1: Oh, I'm sensitive.
0: Okay.